a seleção brasileira, a TV americana perdeu. No Brasil, Afonso. 41 minutos de jogo no segundo tempo. Afonso para o Brasil.